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Olha, vai nascer, tchau, tchau.

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1: Aqui João Mulan Le Messier. Mas aquela avó que alguém tanto conta essa. É de charge?